0: senhores passageiros do jato Bimbo, convidamos ao embarque imediato para a viagem ao Rio de Janeiro, dançar o carnaval Bimbo.
1: Hello.

0: A festa tá boa, não está? Vamos aproveitar para dançar até o fim da noite esse carnaval super gostoso do Carnaval Bingo. Vamos convidar os amigos, dar as mãos e fazer uma festa total.
1: It's so exciting.

Filhos de Deus. Suas mãos. Adoras o diabo. Consagras dos teus filhos. Sacrificas dos teus filhos. Consagraste-os desde o seio materno.

0: que os inglês fazem em cesto?
1: Sim.
0: Matas, coses e comes homens?
1: Sim.
0: Alimentas-te de carne humana, incluindo enforcados?
1: Sim.
0: Envenenas e fazes morrer pessoas por meio de sortilégio?
1: Sim.
0: Matas gado?
1: Sim.
0: Provocas a morte dos frutos e causas comunidade?
1: Sim.
0: És completamente escravo do diabo?
1: Sim. Sim. Sim.
0: Pois bem, em nome de Deus e da Santa Igreja, eu te condeno ao fogo.